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2: Rádio Ilha do Mel FM, a rádio que você vê saindo aqui do mundo mágico do seu rádio, está aqui na 90.3, a rádio que você vê, a sua melhor sintonia. Então vem com a gente, a melhor programação e os melhores flashbacks você está curtindo aqui no Relíquia.

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0: 10 e 12.
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2: 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Rádio Ilha do Mel FM, a rádio que você vê, namoradinha do Paraná, Matinhos, Pontal do Paraná, Caiobá, Guaratuba. Abraço a todos vocês, tô sabendo. Passarinho Verde me contou, tem uma galera lá em Guaratuba mantendo presença aqui no Relíquia. Obrigado por isso, pela audiência e pela sua preferência.

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1: Rádio Ilha do Mel FM, a rádio que você vê. Enfim, chegamos no final de mais um Relíquia neste sábado. Agradeço você que acompanhou o Relíquia, viajou juntinho comigo nos melhores flashbacks. E das 4 às 5 eu estou no Relíquia durante a semana. Olha, tem sorteios, prêmios, muita coisa bacana para você. Para você que não me ouviu durante a semana, vai lá, me ouve. 90.3, a rádio que você vê. Eu sou Samuel Dias e sou muito grato pela sua companhia.
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4: 1 hora.
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1: 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Oh, acabou. Tudo que é bom dura pouco. Eu sou Samuel Dias, fiquei com você na sua companhia aqui no Relíquia, trazendo, viajando no mundo da música, trazendo os melhores flashbacks para você. E é claro, gente, na próxima semana estaremos por aqui. Lembrando que eu estarei durante a semana, muitos prêmios, sorteios para você. Antes do Bola na Rede, eu estarei com você também, trazendo Relíquia, trazendo os flashbacks durante a semana. E no Relíquia também tem prêmios e tem sorteio. Então, simbora, ótima semana abençoada, com amor de Deus, a paz de Cristo esteja com todos nós e muita saúde. Vamos pedir saúde para a gente começar mais uma semana.
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